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2: Ok, sobre 21 horas, 10 minutos. É o Saudade, é o Giro Musical de Recordações da sua preferida. Se agradecendo a sua audiência, o carinho de todos vocês que estão acompanhando, viajando no nosso Giro Musical de Recordações. Até as 22 horas, Valdo Souza vai fazendo a sua sexta especial, né? Um abraço ao meu grande amigo Cláudio, ele que é pai do nosso grande amigo Piolho, que trabalha aí no mercado no popular, né? Um abraço para você, ao meu amigo Cláudio, que não perde o programa Saudade 87. Muito obrigado. Ao nosso grande amigo Washington do Leão, lá do Maria Tereza, ouvindo Saudade 87. Alô, Washington, um abraço para você. E também mandar um abraço ao Marcelinho Carioca, a estrela da saudade. Só na manhã, né? A gente vai fazendo por aqui o seu sextão especial. Você vai participando aí, com certeza, do nosso telefone aqui, o fone zap da sua saudade. Para você que tá curtindo mais música pra galera, vamos dar volta. O fone zap é o 980-50-71-15.
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3: A Jovem FM, estão fazendo o seu programa Saudade 7. Estamos de 21 horas. 33 minutos. Você ouviu aí Vanderlei Andrade conquistar. Eita, não sei, estou aqui especial. A sua preferida.
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3: Até 10 da noite a gente vai fazendo essa viagem no tempo em forma de música. Eu agradeço a audiência de todos vocês. Vá participando, vai interagindo. 980-50-7115. A você que está curtindo o Saudade 87, muito boa noite. É, rapaz, abraço a nossa galera aí do bairro da Liberdade, que sempre acompanha o Saudade 87. Obrigado aí, meus grandes amigos. Estão aí no Santos Dumont também. Vou dar um abraço à minha amiga Suzy e o mototaxista do amor, meu amigo Vila, que é o esposo da Suzy, sempre acompanhando o Saudade 87. Meu amigo Maranhão, lá na Grinesp também, mototaxista. Aquele abraço ao Paulo Marinho também, Paulo Marinho, que no domingo tem um programa aqui, A Hora do Rio, né, Paulo? Um abraço para você, de 7 até as 9 da manhã, o programa A Hora do Rio com Paulo Marinho e a minha amiga Cibele Black. Um abraço para todos vocês que estão acompanhando o nosso Saudade 37 e com certeza só tenho a agradecer a Deus em primeiro lugar, né? E a vocês aí que fazem o programa Saudade 87, sucesso total aí na nossa cidade, né? Aqui é, até fora de Benevite, sempre tem audiência garantida aí. Nosso ouvinte vai mandando aí pelo aplicativo da Jovem FM. E agradeço a todos vocês, meu. A toda a família Ferreira aí do Condomínio Ferreira, meu amigo Naldo Ferreira, né, que está preparando aí já final de semana aí do assado do Ferreira, né? Meu amigo Pedro, o Hélio, toda a galera aí do Condomínio Ferreira acompanhando Saudade 37. Isso é bacana. Um abraço para vocês, obrigado a todos. E vão curtindo o nosso giro. A Lúcia também está no Maguari, ouvindo Saudade 37, é o Lúcia Miranda, rapaz. E também restaurança do meu amigo Cabeça Branca, o Raimundão Cabeça Branca, que é o dono da lancha. Ninguém se mete, deixa o Cabeça Branca lá, ele, a Dona Maria, né? Ouvindo nosso Saudade 37. Vou dar uma volta no apoio cultural, já volto com muitas músicas para você do setor especial aqui do nosso Saudade 87.
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3: 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Esse é o Benevides agora, 39 minutos. É o saudade dessa sexta especial, dia 11 de setembro, né? 11 de setembro, você curtindo a nossa programação. É, negócio da bacana pra você. Nesta noite você vai participando, vai interagindo aqui com o telefone do Valdo Souza, é o 98612-7755. 98612-7755. Mandar um abraço ao meu amigo Tiago, o Gordo, acompanhando o programa em Canutama. Ele e o nosso grande amigo Raimundão, que é seu papai, né? Abraço, Raimundo. Obrigado aí pela sua preferência. Ele se tornou Amadeu. Está acompanhando o Saudade 7 lá, Matereza. E a todos vocês aí que vão viajando no nosso sexto especial. Meu amigo DJ Wedder, saudade. DJ Pipim, ele e a Morena do Marajó estão acompanhando Saudade 7. Muito obrigado aí, nosso grande amigo DJ Pim, né? Grande Wedder Saudade. Olha também, agradecer a audiência dos nossos amigos aí do Centro Comercial de Benevides, meu amigo César do Que Batata. Alô César, lá no Centro Comercial de Benevides, está acompanhando Saudade 7, aí, meu amigo Elisandro, né? Conhecido como Pantera. Pantera só trabalha à noite, só sai à noite para caçar. Meu amigo Pantera, aquele abraço. E a todos meus amigos mototaxistas que estão acompanhando o Saudade 7 nesta sexta-feira. E a gente continua por aqui fazendo seu bloco musical aí para você, só na manhã, né? Afastar o sofá da sala, curtir a programação do final de semana da sua Jovem FM. Estamos em 21 horas, mais 40 minutos para a certa. Vou chegar a Valdão para tocar assim para a galera. Edson Vale, a cada segundo.
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2: Meu amor, chegou. É música para você que está ouvindo Saudade 87. Nelson Rodrigues, fechando esse bloco musical. E o giro desta sexta-feira da semana. Agradeço a todos que me acompanharam no decorrer da semana, né? Um abraço, obrigado, ficando por aqui. A gente só tem que agradecer a Deus em primeiro lugar, que você tenha um ótimo final de semana aí curtindo a programação da Jovem FM. Um abraço, segunda-feira, se Deus quiser, o Valdo volta juntinho para fazer o seu giro musical, aquela viagem do tempo em forma de música, todo salvo de paz. Importante colocar sempre Deus na nossa frente. Dessa forma tudo vai dar certo para você, obrigado. Está chegando para você o musical Parando de Amor, música romântica, vai tocar no seu coração a partir de agora. É só romantismo na Jovem FM. Saudade somente na segunda-feira, para você que quer ouvir o fundo do baú para começar aí essa semana, né? Com o pé direito e ouvindo a melhor programação da cidade. Saúde e paz para você. Um abraço. Até segunda-feira, se Deus quiser.

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Deus, aleluia! Já estamos iniciando a programação nesta manhã, hoje, dia 12 de setembro. Louvado seja Deus! Estamos mais um dia.

0: Pois é no nome de Jesus, seu Filho amado, que nós te pedimos, Senhor, e já te agradecemos. Amém. Glória a Deus.
1: Glória a Deus, o nosso aplicativo, ele já está funcionando. Você, mais um sábado, pedimos para você mandar sua mensagem, mandar um abraço para alguém. Fique à vontade. Se você passou pela Noite das Nações ontem, conte como foi. Estaremos aqui, aleluia, recebendo, aleluia, a sua mensagem. Vamos repetir. O número é 980 50 71 15. 980 71 15. Estamos esperando a sua mensagem para estarmos divulgando o seu pedido, o seu oferecimento. Amém. Então vamos ouvir louvores nesta manhã e logo após estaremos retornando com muita novidade nesta manhã. Deus abençoe.
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1: Glória a Deus, aleluia! Já estamos de volta. Você ouviu louvores abençoados nesta manhã. Já temos uma mensagem. Estaremos só reforçando no nosso telefone e logo após estaremos falando a mensagem da irmã Lúcia, que já está ligadinha. Irmã Graça Santos.
2: Glória a Deus, Pai, seja o nome do Senhor. Já aqui falando na Noite das Nações, ontem estive ali, uma bênção. Pude ali observar vários estandes. Nosso estande do Círculo de Oração Geral é a Tanzânia, bênção de Deus. E outros que eu pude estar ali, né? Pude só, não pude gravar todos porque é muita coisa, né? A gente mais conhecendo aos poucos, uma bênção. É muito original mesmo, estive ali. Glória a Deus, é bênção de Deus. Você que não esteve lá, vá hoje. Aleluia, você vai receber a sua bênção porque você vai conhecer ali cada cultura, cada comida. E é maravilhoso. Glória a Deus por ver ali o suco de taperebá, nunca mais tinha provado, muito gostoso. Senegal, é, o país é Senegal, é uma bênção, glória a Deus.
1: Glória a Deus. Também quero falar um pouco da reunião das visitadoras, foi uma bênção. Iniciamos orando de joelho, os louvores da harpa, que a gente não pode perder a nossa essência, tem que ter o louvor da harpa, a parte da leitura, aleluia, foi uma bênção, irmã Dulcinéia, trazendo a palavra em 1 Samuel 7, de 1 a 12, tivemos louvando o geral, louvor abençoado, louvado seja Deus, e em cada reunião tem sido uma bênção, orientações pela nossa missionária Graças Fontes, louvado seja Deus, e também, cada círculo de oração das visitadoras é escolhido para estar divulgando como está o seu trabalho na sua congregação de visita. E nós temos visto que o Senhor tem feito grandes coisas no meio das nossas irmãs e nos lares que são visitados. E a irmã Deusiane trouxe uma palavra abençoada lá em Jó, capítulo 1, versículos de 1 a 3. Louvado seja Deus. E você que ainda não faz parte, ainda tem vaga para ser visitadora. E já foi divulgado o nosso tema do congresso deste ano de 2026. Estejam ligadinhos, a missionária Graça estará já também divulgando. Estão só no preparo de escolher os louvores. E breve já estaremos já naquela convocação para fazer o melhor para o Senhor, vai ser coisas de Deus. Você que está esperando a vinda do Senhor, esteja preparado. Pregadora também já foi divulgada, vai ser bênção de Deus. Irmã Graça Santos.
2: Glória a Jesus, vai ser uma bênção o nosso congresso. Já queremos aqui mandar um abraço, um beijo no coração para a missionária Graça Fontes. Ela que é coordenadora deste especial hoje, Mulheres de Fé. Glória a Jesus, um beijo no coração, missionária Graça. Um beijo também no coração para as nossas amadas coordenadoras, irmã Fátima Bonsen, irmã Simone Marina, e para todas as regentes e secretárias do geral, Círculo de Oração Feminino. E um bom dia na paz do Senhor para o nosso pastor Samuel Pinto e também para a sua amada esposa, a missionária Rosileia, e para toda a sua família e todos os nossos amadas irmãs que estão sintonizados, um beijo no coração, que Deus continue abençoando, porque ouvinte ligado, irmã Vanessa.
1: É ouvinte abençoado.
2: Glória a Deus.
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0: Deus tem bênção para você. Sábado de bênção e de vitória. Rádio Jovem FM Benevide. Fique ligadinho, você vai ouvir hinos lindos e maravilhosos nesta manhã. O Senhor tem bênção para a tua vida. O Senhor é Deus e levanta a mão dele e abençoa tua casa. Somente crê que a vitória é nossa pelo sangue de Jesus. Também quero mandar beijo no coração para toda a nossa dirigente, regente, secretária, grupo de percussão, visitadora, nesta manhã, viu? Deus é bom e está cuidando de todas.
1: Esse foi o áudio da nossa missionária Graça Fonte, trazendo aquela palavra abençoada para o seu coração. E agora vamos ouvir o áudio da nossa irmã Lúcia, lá da congregação Rosa de Saron.
2: Bom dia, voz abençoada de Deus. Espero que você coloque o hino 1 dos 10. Sou 1 dos 10. Oferecendo para os meus filhos, para as minhas noras, para as minhas netas, netos, bisnetos, bisnetas de Santa Catarina, para a minha família Nascimento, para Ana Cláudia Bulhões, lá de Capanema, para a irmã Maria Natividade, o Joelso, o pastor Jair, lá de São Bento, e para vocês aí, que estão aí nesse programa, para esse trabalho abençoado. E para quem está na escuta do programa, quero que ore pelas minhas parentelas. Obrigada pela oportunidade.
1: Da irmã Lúcia, muito obrigado pela sua mensagem. No final estaremos orando pela sua família, sua casa. Irmã Graça Santos, tem algo mais por aí?
3: Glória a Jesus, falando ainda da Noite das Nações 2026, sexta edição, que é no país da África. Hoje nós teremos hoje às 15 horas a conferência missionária, você não pode perder. Hoje, ali na congregação do centro, Avenida Joaquim Pereira de Queiroz, 1810, haverá a conferência missionária às 15 horas com o pastor Itamar. Você é nosso convidado especial, esteja ali para você ouvir o servo do Senhor, aleluia, nesta sexta edição, que é na África, os países com suas culturas, África do Sul, Costa do Marfim, Etiópia, Madagascar, Nigéria, República Dominicana do Congo, Seychelles,

0: Senegal, Serra Leoa e Tanzânia. Então você é um convidado especial, esteja ali hoje à noite, ali na, no ginásio Najibão, para você conhecer mais essa cultura, esses países, que você vai ficar maravilhado. Então não esqueça, hoje é às 15 horas ali na congregação do centro, conferência missionária, pastor Itamar. Aleluia, você é o convidado especial, esteja ali, aleluia, para você aprender mais e ouvir o que ocorre nesses países, né? A cultura, tudo, como é o evangelho é pregado, tudo isso vai ser ali explicado, ministrado, e vai ser bênção, né, irmã Vanessa?
1: Glória a Deus. Também hoje lá no ginásio inicia às 7 horas, vai até 10 horas, para você conhecer, como a nossa amada irmã falou, os países abençoados que tem algo para você. E domingo continua, né, domingo?
0: Continua, domingo, aleluia, às 9 horas da manhã, novamente a conferência missionária, e para toda a igreja e todos que quiserem ser participantes, são todos convidados.
1: Glória a Deus. E à noite, o que é que vai ter, irmã Graça?
0: O encerramento ali no ginásio Najibão, com um grande culto. Glória a Deus, vamos louvar o Senhor. Pregação da palavra com o pastor Jairinho e sua banda missionária.
1: Glória a Deus, vai ter uma carreta abençoada lá, fazendo barulho de adorador. Então esteja lá, contamos com você. Se você não conhece, esteja lá, que vai ser bênção de Deus para nossas vidas. E a pregadora do nosso congresso será a irmã Nelma Barbosa, lá da Bahia. Então, ela vem trazendo uma palavra abençoada. E o nosso tema é em Apocalipse 3:11, guarda o que tens, para que ninguém tome a tua coroa. Estamos vivendo os últimos dias. Se você ainda não está preparado, estejam preparados, porque o Senhor já vem buscar a sua igreja. Um abraço para o nosso irmão Geraldo Barbosa e sua esposa, irmã Marlane. O Bernardino, já profetizando, irmão, né? Louvado seja Deus. Irmão Bernardino, que também está ligadinho na programação. Irmã Maria, lá da localidade do Mucuiambá, toda a sua família, seu esposo. Irmão Manuel Gomes e sua esposa Nazaré Rocha. Que Deus continue abençoando essa família grandemente. Para Rodrigo Moraes também, que está ligadinho na programação. Irmã Roseli Caldeira e nossa irmã lá da Palavra da Vida também, a irmã Mari, que está sempre ligadinha na programação, lá do Colégio Palavra da Vida. Cadê você? Para a irmã Justina, mulher de Deus, da congregação Monte Oreb. Louvado seja Deus. Para a irmã Tereza, da congregação Príncipe da Paz, também, que está ligadinho. Diácono Silas do Vale, creio que está ligadinho na programação, junto com a sua amada esposa, irmã Maria Adriana e seu filho Moisés. Que Deus abençoe, irmã Deusiane Rocha também. Deus abençoe grandemente. Louvado seja Deus. E continuando, vamos ouvir louvores nesta manhã. E logo após estaremos retornando com mais oferecimentos nesta manhã.

Glória a Deus. A irmã Isis, que foi a ganhadora da camisa, né, da Noite das Nações 2023, procurar o bom Gladstone para receber o seu prêmio que você ganhou. Hoje lá no ginásio, na Gibão, tá bom?

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1: Um oferecimento aqui da irmã Deusiane, ela diz assim: a paz do Senhor, gostaria de ouvir o louvor Contando as Estrelas da Amanda Ferrari e oferecer para todos os ouvintes, para a equipe do programa. Obrigada, irmã Deusiane, Deus abençoe, glória a Jesus, louvado seja o nome do Senhor. Tem mais aqui oferecimentos, é da irmã Jéssica, ela diz assim: a paz do Senhor, sou a irmã Jéssica da Congregação Nova Filadélfia. Eu gostaria de oferecer todos os louvores da programação para todos os ouvintes, para a missionária Graça Fontes e para o meu círculo de oração Filadélfia. Glória a Deus. Deus abençoe a irmã Jéssica. Um abraço a todas as nossas amadas irmãs.
2: Glória a Deus. E o tema de hoje lá na nossa conferência vai ser Despertamento, Missões em África. Glória a Deus. E também junto com o pastor Itamar, a sua digníssima esposa, missionária Alda Fernandes, também cooperando, trazendo testemunhos e o que o Senhor tem feito naquele lugar. Grandes coisas o Senhor ainda tem a fazer no meio daquele país chamado África. Deus abençoe, vai ser bênção de Deus. Então, vamos ouvir mais louvores. Logo após estaremos nos preparando para ouvir a mensagem do Senhor nesta manhã. Ligue para nós, ainda está disponível a sua ligação. 980 50 71 15. Amém.

0: Senhor, reconhecemos que sem o Senhor não somos nada. Obrigado por tudo, meu Deus.
1: Glória a Deus. Ainda tem alguns oferecimentos da nossa missionária Graça Fontes. Ela manda um abraço para a irmã Conceição Oliveira, para a irmã Osmarina, família do irmão José da Farinha, Deus abençoe. Também um abraço para o Ângelo Gabriel e um beijo no coração para sua vovozinha Osmarina. Para a irmã Jéssica, que está ligadinha na congregação Nova Filadélfia, um abraço para você. E ela também manda para a irmã Maria Cordeiro, também para sua filha, a irmã Eunice, da congregação Porta Formosa. Que Deus continue abençoando. Também, eu creio que eles ainda estão ligadinhos lá na padaria, que são vizinhos da nossa missionária Graça Fontes, Patrícia Aguinaldo, lá do bairro Santa Rosa, que são vizinhos da nossa missionária Graça Fontes. Também, louvado seja Deus, para a irmã Joaninha, que está ligadinha na programação, ela que é do Tempo Central, irmão José Luiz, com a nossa irmã Socorro, um abraço para vocês. Os demais irmãos, você que está ligadinho, não mandou mensagem, mas está ouvindo a rádio, espero que você seja abençoado ricamente. Já estamos preparando para a mensagem. Algo mais, irmã Graça?
2: Mandou um bom dia aqui para o senhor Isidoro Noronha, vizinha aqui perto, e sua esposa Zenaide.
1: Glória a Deus.
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0: Move as águas. Glória a Deus, Deus abençoe. Deus é bom, o tempo todo Ele é bom. E já estamos no momento da mensagem. Louvado e exaltado seja Deus. Gostaríamos de agradecer, aleluia, a rica oportunidade nesta manhã. Eu não sei como amanheceu o sábado para você, mas quero deixar uma breve palavra aos nossos corações que se encontra lá em Isaías, Isaías capítulo 43, de 1 a 7, que diz assim: Só Deus resgata Israel. Mas agora, assim diz o Senhor que te criou, ó Jacó, que te formou, ó Israel: Não temas, porque eu te remi, chamei-te pelo teu nome, tu és meu. Quando passares pelas águas, estarei contigo, e quando pelos rios, eles não te submergirão. Quando passares pelo fogo, não te queimarás, nem a chama arderá em ti, porque eu sou o Senhor teu Deus, o Santo de Israel, o teu Salvador. Dei o Egito por teu resgate, a Etiópia e Sabá por ti. Enquanto fostes preciosos aos meus olhos, também fostes glorificado, e eu te amei, pelo que dei aos homens por ti e os povos pela tua alma. Não temas, pois, porque estou contigo. Trarei a tua semente desde o Oriente e te ajuntarei desde o Ocidente. Direi ao norte: dá, e ao sul: não retenhas. Trazei meus filhos de longe e minhas filhas das extremidades da terra. O sete, para a gente encerrar: a todos os que são chamados pelo meu nome e os que criei para minha glória, eu os formei. Sim, eu os fiz. Louvado seja Deus. Você reparou o cuidado que Deus tem para cada um de nós? Ele diz que quando a gente passar por momentos difíceis, Ele estará conosco. Ele diz: não temas, eu sou contigo. Louvado seja Deus. E muitas vezes nós temos, aleluia, nos questionado, louvado seja Deus, e perguntado, como o salmista também fala: onde está o Senhor? Né? Louvado seja Deus. Mas Ele diz: não temas, eu sou contigo. E Ele diz: eu te chamei pelo teu nome. Olha que precioso nós somos. Nós somos escolhidos desde o ventre da nossa mãe. Louvado seja Deus. Tem momentos na nossa vida, na nossa trajetória, que muitos questionam: mas por que eu nasci? Por que minha vida está sendo assim? Mas o Senhor, Ele tem plano na minha e na sua vida. E até ele voltar, ele continua trabalhando neste vaso que somos eu e você. Não sei qual é o momento que você está passando difícil na sua vida, mas ele diz aqui que quando passares pelas águas, estarei contigo, e quando pelos rios, eles não te submergirão, e quando passares pelo fogo, não te queimarás, e nem a chama arderá em ti. Louvado seja Deus. Muitas vezes, quando nós nos afastamos da presença do Senhor, Ele faz momentos acontecerem na minha e na sua vida, para que a gente possa chegar até o Senhor. Louvado seja Deus, com o coração aquebrantado. Quantos, aleluia, saíram do seu lar, deixaram a sua família, estão vivendo em momentos e situações difíceis, que não tem força de largar um vício, de largar, de estar morando nas ruas. Eu sei que não tem sido fácil, mas a gente tem passado e falado que, se ele clamar, se ele pedir, o nosso Deus, ele vai entrar, aleluia, para ajudar essas pessoas a se voltarem ao Senhor. Que o Senhor, ele possa entrar com providência nessa situação que você está passando, neste momento difícil, que às vezes parece que não tem solução, parece que não vai ter fim, mas como a gente sempre fala, você está passando, você não está no deserto. Mas Deus, ele sempre tem algo para mim e para você. E o povo de Judá, ele estava, ferido e desesperado, e ele enfrentava inimigos e sentia-se impotente. Israel havia sido tomado pela Síria, e Isaías profetizara que um dia Judá também seria vencida pela Babilônia. Judá precisava que Deus os ajudasse e resgatasse e não os abandonasse. Imagine então o crescente esperança quando as pessoas ouvirem Deus dizendo: não temas, porque eu sou contigo. Quaisquer que fossem as calamidades ou problemas que enfrentaria, o Senhor estaria com eles e passaria pelas águas com eles, levando-os em segurança. O Senhor passaria pelo fogo com eles, ajudando-os nas chamas abrasadoras. E esta palavra, ela traz ao nosso coração: não desanime, o Senhor é contigo, tenha força, tenha coragem. Louvado seja Deus, se você estiver passando por este momento tão difícil, clame ao Senhor, que Ele ouvirá a sua voz. Louvado seja Deus. E nós somos escolhidos. Ele te escolheu, aleluia, desde do seu nascimento. Então Ele tem um propósito na minha e na sua vida. Que você possa ficar com esta breve palavra ao seu coração. Não temas, eu sou contigo, diz o Senhor dos Exércitos. Quero agradecer a oportunidade, o privilégio de estarmos mais uma vez aqui cooperando nesta obra. E eu creio que você, aleluia, foi alcançado pelos louvores, pelas palavras. Se você não ligou, esperamos você no próximo programa. Vamos orar para a gente já agradecer pelo dia que já está ainda começando. Tem algo para você. Então, aleluia, Deus, Ele é maior na nossa vida. Vamos orar. Maravilhoso eterno Pai, Senhor amado, queremos te agradecer, Senhor, por mais uma oportunidade, por mais um programa a qual o Senhor tem nos concedido. Visita a família da irmã Lúcia, que está pedindo oração. Visita sua casa, sua parentela. Senhor, restaura sua saúde. Os demais que precisam, Senhor amado, de um socorro, precisa, Senhor, de uma saúde restaurada. Visita nesta manhã, Senhor. Trata, Senhor, aleluia, no seu coração. Guarda a mente. Guarda, Senhor, os passos, Senhor amado, seja com cada um, que cada um possa ser abençoado neste dia a qual o Senhor, aleluia, providenciou. Se estamos aqui é porque o Senhor tem algo a fazer na nossa vida. Muito obrigado, Senhor, por mais um acordar. Abençoa cada um que esteve aqui na programação desta rádio, aleluia, cooperando, Senhor, para que esta rádio possa ter entrado no seu lar. Que Deus abençoe, irmã Graça Santos.
1: Glória a Deus. Já queremos agradecer ao nosso Deus. E não esqueça, hoje às 15 horas, ali na congregação do centro, conferência missionária com o pastor Itamar. Glória a Deus. Você é o nosso convidado, como já dizemos aqui, especial. Se faça ali presente, que você vai receber uma grande bênção em conhecer ali o que o servo de Deus tem para nos ministrar, para nos ensinar ali, em nome de Jesus.
0: Um abraço para o nosso amado pastor Samuel do Nascimento Pinto, nossa digníssima sua digníssima esposa, missionária Rosileia Viegas. Deus abençoe. Já encerrando, porque ouvinte ligado é ouvinte abençoado. Até o próximo programa, em nome de Jesus.

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e nos ajudem na caminhada rumo ao céu. Amém. Então, você ouviu um pouco da história aqui.

início deste dia, venho pedir-te saúde, força, paz e sabedoria. Quero olhar hoje o mundo com os olhos cheios de amor, ser paciente, compreensivo, manso e prudente, e além das aparências, teus filhos como tu mesmo os vê, e assim não ver senão o bem em cada um. Cerra meus ouvidos a toda calúnia, guarda minha língua de toda maldade, e só de bênçãos se encha o mundo. Eu seja tão bondoso e alegre, que todos quantos se achegarem a mim, sintam a tua presença. Senhor, reveste-me de tua beleza, e que no decurso deste dia, eu te revele a todos.

0: obrigado, meu Senhor.
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0: Cheia de amor.

Proclamação do Evangelho de Jesus Cristo segundo Mateus. Naquele tempo, Pedro aproximou-se de Jesus e perguntou: Senhor, quantas vezes devo perdoar meu irmão se meu irmão pecar contra mim? Até 7 vezes? Jesus respondeu: Não te digo até 7 vezes, mas até 70 vezes 7. Porque o reino dos céus é como um rei que resolveu acertar as contas com seus empregados. Quando começou o acerto, levaram-lhe um que lhe devia uma enorme fortuna. Como o empregado não tivesse com que pagar, o patrão mandou que fosse vendido como escravo, junto com a mulher e os filhos, e tudo o que possuía, para que pagasse a dívida. O empregado, porém, caiu aos pés do patrão e, prostrado, suplicava: Dá-me um prazo e eu te pagarei tudo. Diante disso, o patrão teve compaixão, soltou o empregado e perdoou-lhe a dívida. Ao sair dali, aquele empregado encontrou um dos seus companheiros que lhe devia apenas 100 moedas. Ele o agarrou e começou a sufocá-lo, dizendo: Paga o que me deves. O companheiro, caindo aos seus pés, suplicava: Dá-me um prazo e eu te pagarei. Mas o empregado não quis saber disso. Saiu e mandou jogá-lo na prisão, até que pagasse o que devia. Vendo o que havia acontecido, os outros empregados ficaram muito tristes. Procuraram o patrão e lhe contaram tudo. Então o patrão mandou chamá-lo e lhe disse: Empregado perverso, eu te perdoei toda a tua dívida. O que tu me suplicaste? Não devias tu também ter compaixão do teu companheiro, como eu tive compaixão de ti? O patrão indignou-se e mandou entregar aquele empregado aos torturadores, até que pagasse toda a sua dívida. E assim que o meu Pai que está nos céus fará convosco, se cada um não perdoar de coração ao seu irmão. Palavra da Salvação.

estão, caríssimos irmãos e irmãs, neste domingo, Pedro consulta Jesus sobre um tema muito concreto e continua guardado no coração.

graça que procede do amor e da misericórdia de Deus. Para Jesus, perdão não tem limites. Sempre tem o arrependimento de sincero e bem. Mas existe abrir o coração à conversão, quer dizer, obra dos outros seguindo os pecados. O pecado grave afasta o Senhor. Perdão desse pecado grave da parte de Deus é o sacramento da penitência. É o ato de penitência que o coroa. É a sua satisfação. As obras próprias.

pode haver perdão do pecado sem algum tipo de satisfação divina correta, evitar deslizar-se contra os pecados mais graves, recusar o pecado, pois as penas satisfatórias são como penas que tornam o penitente mais calmo e vigilante. Tirar os pecados virtuosos, os maus hábitos contraídos pelo mal, viver, assimilar-nos a Deus. Como explicou São Tomás de Aquino, o homem é devedor perante Deus, tanto pelos benefícios recebidos, como pelos pecados cometidos.

caríssimos de

Agora 7 horas e 51 minutos, voltamos aqui do nosso estúdio. Você que está ouvindo aqui o programa Festa no Céu. Vamos para os nossos abraços dos nossos ouvintes. Queria mandar um abraço aqui especial para minha avó lá do bairro de Santa Rosa, que sempre nos acompanha todas as manhãs de sábado aqui na nossa rádio. Um forte abraço também lá para o meu avô Luiz e o meu tio Pedro, também nos acompanham todas as manhãs de sábado. Queria mandar um abraço especial para minha amiga Rafaela, que também está escutando aqui a rádio Jovem Filme, e é lá do bairro de Santa Rosa também. Um forte abraço. Queria mandar um abraço especial também para os nossos feirantes e comerciantes aí que estão nos escutando, estão abrindo seu comércio para começar mais um dia de trabalho. Mandar um abraço especial para você que está em casa também, que está aí preparando o seu café, né, preparando aí a casa, né, para começar mais um dia nesta linda manhã de sábado. Agora 7 horas e 52 minutos. Vamos já chegando ao final do nosso programa, agradecendo a sua participação, a sua audiência aqui conosco. E queria lembrar você que vamos ter missa hoje às 19 horas na nossa paróquia, amanhã horário normalmente às 8 horas da manhã e às 19 horas da tarde. E amanhã é da noite, aliás, às 19 horas da noite. Queria lembrar você também que a comunidade Novo Brasil vai estar em festa amanhã. Amanhã é o Círio lá do Novo Brasil e a comunidade se alegra, né? Mais um ano de Círio, então desde já feliz Círio a toda a comunidade do Novo Brasil. E a festividade vai começar, né? Vão ter a programação lá e quem sabe a gente não traz aqui a programação direitinho para vocês. Então, vamos encerrando mais um programa, novamente agradecendo você, agradecendo a Deus por mais esta manhã de sábado que você esteve aqui conosco. Vamos pedir a ela, a Nossa Senhora, que possa abençoar. Falta menos de um mês, né? Hoje 29 dias para o Círio de Nazaré. Então vamos pedir essa graça à Nossa Senhora de Nazaré, que possa vir nos abençoar este dia e que possa também estender o seu manto sagrado sobre nós, para que as bênçãos venham durante toda a nossa semana. Ave Maria, cheia de graça, o Senhor é convosco. Bendita sois vós entre as mulheres e bendito é o fruto do vosso ventre, Jesus. Santa Maria, Mãe de Deus, rogai por nós, pecadores, agora e na hora de nossa morte. Amém. A você um excelente sábado, um ótimo final de semana e até o próximo programa Festa no Céu.

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1: No piano, Dudu Borges.

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1: Na Jovem FM, 8h32.
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1: Agora na Jovem, 8h35.
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7: Como é que é, meu senhor?

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1: Eu sei que se você estiver me ouvindo, vai entender que uma mesma história tem sempre duas versões. E essa é a minha.

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1: Original, vocês sabem qual é, né? Lauana Prado Raiz é o

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1: Bom dia, bom dia, bom dia, bom dia. São 9:09, Emendevid. Está começando mais um campeão de audiência aqui da sua Jovem FM, na Rota do Sucesso. É um programaço aí que toca muito flashback, muita música bonita para você curtir neste sábado maravilhoso, hoje, dia 12 de setembro de 2026, meu patrão. Já amanheceu quente, viu? É, com toda certeza, né? Para você que tá em casa, meu muito obrigado. Para você que tá ligado com a gente aí também, tá? Se você quiser fazer o seu pedido musical, é só ligar pro nosso Zap Zap e mandar aquela mensagem bacana que a gente lhe atende com o maior prazer. Anota aí, sim, 8050-7115. Você manda o seu Zap Zap, faz o seu oferecimento aí que a gente lhe atende com o maior prazer, tá certo? Até às 11 horas da manhã, muita música bonita, muita notícia pra você aqui no programa Na Rota do Sucesso, que tem o apoio cultural do Supermercado Benevides. 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São 9:11, Emendevid, Rádio Jovem FM, direção geral Aizon Costa, na mesa de áudio ele, Wagner Pereira, e a apresentação é minha,
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1: Até às 11 horas com muita música bonita pra você que curte o programa Na Rota do Sucesso.

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1: Bom dia. São 9:29 e bem-vindos, 9:29. O meu muito obrigado a você que está com a gente aí sintonizado neste sábado maravilhoso aqui na sua 87,9, né? Jovem FM, a sua preferida, rapaz. Já tem muita gente sintonizando aí com toda certeza e curtindo o programa Na Rota do Sucesso. Quero mandar um abraço ao seu Manuel Rosa, a Maria e a pequena Sophie, sintonizados, né? Aí na Rua do Banco do Brasil, aí sintonizados na Jovem FM, no programa Na Rota do Sucesso. O nosso grande amigo Coutinho, ele que é morador do bairro Santos Dumont, também está sintonizado com a gente também, um forte abraço também no Santos Dumont. A professora Levilândia é ouvinte de todo sábado aí do programa Na Rota do Sucesso, ela e o seu esposo, o seu Antônio.
2: Um abraço.
1: E a minha grande amiga Dulcirene, lá no Itacolomi, ela e o seu Pedro lá estão ligados com a gente também, um forte abraço e muito obrigado pela sintonia, pela preferência de sintonia, muito obrigado mesmo. Também no Itacolomi, o nosso grande amigo Pretinho e toda a sua família estão sentados naquela mesa bonita, na cozinha lá, o radinho ligado, né? Tomando aquele café com tapioca, meu Deus do céu, um forte abraço. Obrigado pelo carinho, obrigado pela sua sintonia, tá certo? Então, a gente vai dar um giro, né? No bloco cultural. Daqui a pouco a gente volta com mais sucesso pra você. Não sai daí não, que é rapidola!
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1: Bom dia. 9:41, Benevides, 9:41. Meu muito obrigado a você que está com a gente aí sintonizados no programa Na Rota do Sucesso, né, rapaz? É nesse sábado maravilhoso. Meu patrão, tá um sol bonito aí fora, viu? Solzão aí pra você que gosta de uma piscina do Igarapé, né? É, com toda certeza aí. Sábado é mês, dia de você relaxar, de você se descontrair, se divertir, né? Mas tem que trabalhar também. Tá certo, então? Olha, deixa eu mandar um forte abraço interestadual aí. O nosso amigo Valderrama, lá em Massapê, no estado do Ceará, está curtindo o programa Na Rota do Sucesso. Obrigado pelo carinho. Obrigado pela sintonia. O Valderrama, que é papão da Curuzu e torce pro Vasco da Gama, né? É cearense caba da peste, rapaz. Tá lá em Massapê preparando aquela boia lá daqui a pouquinho, né? Com toda certeza aí. Um forte abraço, Valderrama. Um abraço. Obrigado pela sintonia. Muito obrigado mesmo também. Fora daqui de Benevides, nosso amigo Dr. Renato. Dr. Renato Lima, lá em Nazaré, está curtindo o programa Na Rota do Sucesso. Obrigado pelo carinho, obrigado pela sintonia, beleza? Tá certo, então. São 9:42 em Benevides. Quero mandar um forte abraço também ao nosso amigo Ronaldo, grande relojoeiro aí do centro da cidade, que está sintonizado também no programa Na Rota do Sucesso. Obrigado pelo carinho, obrigado pela sintonia, tá certo, então? Deixa eu ver aqui, meu amigo Wagner Pereira. Tem muita gente ligado com a gente também aí. É, o Tiaguinho está lá no bairro Begolândia, né? O meu filho está curtindo o programa lá, tá ouvindo lá de boa lá o programa da Jovem FM, Na Rota do Sucesso. 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Obrigado pelo carinho, obrigado pela sintonia, beleza? São 9:00, meu amigo Wagner Pereira, 9:43 em Benevides, e a gente vai de música no programa Na Rota do Sucesso.

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1: Bom dia. São 9 horas mais 57 minutos. Bem-vindo. Você curte aí Djavan, Lilás, né? Música muito legal, música muito bonita aí que você curte aqui no programa da Rota do Sucesso. Esse sucesso dos anos 80, né? Música muito legal que você curtiu aqui, tá certo? E a gente vai de notícias de polícia aqui pela sua Jovem FM no programa da Rota do Sucesso. Um bebê de 1 ano e 3 meses morreu com lesões pelo corpo do município de Colares, no Pará. E o padrasto foi preso sob suspeita de homicídio doloso. A criança foi socorrida por uma vizinha, levada ao hospital, mas já chegou sem vida. A Polícia Civil do Pará trata do caso como homicídio doloso e apura o envolvimento do padrasto. O ocorrido foi em Colares, cidade localizada no noroeste paraense, tá certo? São 9 horas mais 58 minutos e 20. 9h58, tem sucesso ou tem apoio? Sucesso pra você do programa, na Rota do Sucesso!

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1: Bom dia. São 10 horas, mais 11 minutos, em vez de 20, 10 e 11. O meu muito obrigado a você que está com a gente aí sintonizado. Você curtiu agora há pouco, né? Vinícius Cantuária, só você. Música muito bonita, muito legal, né? Que esse compositor brilhante aí fez essa letra aí depois que ele perdeu um grande amor da sua vida, né? E a música foi um sucessaço, meu irmão. Até hoje vou te contar onde toca. Vou te contar uma coisa, viu? Música muito legal, música muito bonita. Hoje é sábado, meu irmão. Hoje é sábado, né? Dia de você fazer compras, dia de você passear, dia de você assar aquela carne maravilhosa, né? Dia de você ir para uma piscina, para um clube, né? Dia de você também curtir aí a Jovem FM, aonde quer que você esteja, no aplicativo, no seu radinho, né? Com toda certeza, meu irmão. São 10 horas mais 12 minutos, beleza? Deixa eu mandar uns abraços aqui pra galera lá do bairro Begolândia, que tá todo mundo ligado. Nosso amigo Jorge Pedreiro está sintonizado com a gente também. Ele e a sua esposa, Dona Maria, ligados no programa Na Rota do Sucesso. A nossa grande amiga Dona Socorro, lá no bar do Caranguejo, tá ligada com a gente também. O nosso amigo Louro, no bar do Louro, ele e a Dona Dora sintonizados com a gente também. A minha amiga Adriana, aí da Cícero Cunha, sintonizados com a gente também. Um forte abraço, muito obrigado pelo carinho. O nosso amigo Edmilson, aí da passagem Santa Terezinha, ele e a Licinha estão curtindo lá o programa Na Rota do Sucesso. Obrigado pelo carinho, obrigado pela sintonia. O meu amigo Capim e toda a sua família sintonizados com a gente também, um forte abraço, muito obrigado pelo carinho.
2: Um abraço.
1: A nossa grande amiga Dona Bibi e o seu Duca sintonizados no programa Na Rota do Sucesso, um forte abraço. Muito obrigado pelo carinho, obrigado pela sintonia, tá certo? São 10 horas mais 13 minutos, e a gente vem agora de Baby Consuelo, sem pecado, sem juízo.

0: gratidão.
1: E Guilherme Benoni.
2: Obrigado, gente.
1: Obrigado, gente.
3: Senhoras e senhores, uma salva de palmas para Guilherme Benoni.
0: Muito obrigado.

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1: Bom dia, bom dia, bom dia, bom dia, bom dia. São 10 horas mais 27 minutos. EBDVID, 10h27. Meu muito obrigado a você que está com a gente aí sintonizado no programa Na Rota do Sucesso, né? O meu amigo, meu filho Thiago Miller está curtindo lá no bairro Begolândia, né? Eu quero mandar um forte abraço também ao casal Papão da Curuzu, meu amigo Isidoro e a sua esposa Dona Zeneide, estão sintonizados com a gente também aqui no centro da cidade. Obrigado pelo carinho, obrigado pela sintonia, né? O casal Papão da Curuzu, moleque, tá pensando o quê? Falar em Papão da Curuzu, quero mandar um abraço forte também para minha amiga Nilda do Papão, tá sintonizada com a gente também, um forte abraço, muito obrigado pelo carinho, obrigado pela sintonia, tá certo? Então, são 10 horas.

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1: Bom dia. São 10 horas e mais 45 minutos e 20. 10 e 45, meu muito obrigado para você que está com a gente aí participando do programa Na Rota do Sucesso, né? Com toda certeza, meu muito obrigado mesmo, tá certo? Olha, quero mandar um forte abraço ao nosso grande amigo João Urca. É, João Urca, morador do bairro Médici. Ele que é ouvinte assíduo do programa Na Rota do Sucesso. Obrigado pelo carinho, obrigado pela sua sintonia, tá certo? Quero mandar um forte abraço também à galera da Ponte, a loja que veste e calça você, o nosso amigo Marcos, a dona Isabel, todos os funcionários aí, os clientes que estão dentro da Ponte, né? Fazendo as suas compras aí, um forte abraço. Muito obrigado pelo carinho, obrigado pela sintonia. Galera da Ponte, a loja que veste e calça você, tá certo? São 10 horas mais 46 minutos, e a gente chama o saudoso Cazuza pro dia nascer feliz.

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1: Bom dia. São 10 horas mais 56 minutos e Benevite. 10h56, a gente vai embora. Na rota do sucesso, vai embora. Na sequência, Som do Pará. Não desligue seu rádio, fique sintonizado, que logo, logo você vai curtir só música paraense, carimbó, brega, lambada, siriá. Meu amigo, vou te contar uma coisa: o programa tá bombando. Um forte abraço e até numa outra oportunidade, se Deus quiser. E eu sei que Ele quer. Tchau, tchau.

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5: Bom dia, bom dia, bom dia, bom dia. São 11 horas mais 6 minutos. Bem-vindos, 11 e 6. Bem-vindo aos Sons do Pará, né? A música paraense em evidência aqui na sua 87,9. Jovem FM, a sua preferida. Na direção geral, a Ison Costa, na mesa de áudio, ele, Wagner Pereira, e a apresentação é minha,
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5: Sou eu, até o meio-dia, com muita música bonita, muita música paraense, muito brega, né? Muito brega, muita lambada, muito carimbó, música legal pra você curtir, pra você que tá tomando uma aí, né? Hoje é sábado, moleque. Pra você que já tá com a cuia de açaí do lado, só esperando assar aquele peixola, aquela carne, né? Aquele charque salgadinho com açaí. Ô, papai do céu, vou te contar uma coisa, é muito legal. Beleza? 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São 11 horas mais 7 minutos em Benevides. O rei do carimbó canta: sem você, nada é bonito. Pinduca!

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2: e Nelsinho Rodrigues,
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11h20, meu muito obrigado a você que está com a gente aí sintonizados no programa Som do Pará, só música paraense, né? Para você que curte aí o nosso carimbó, a nossa lambada, o nosso brega, né? É, você está no lugar certo, na Jovem FM, no programa Sons do Pará, né? Olha, quero mandar um forte abraço ao nosso amigo Irã Guimarães, advogado paraense, benevidense, né? Ele que curte um brega, com toda certeza aí, está sintonizado com a gente lá no seu escritório, na passagem 7 de setembro, número 206, esquina com a Costa e Silva, né? O nosso amigo Irã, o nosso amigo AD. E para você que tem alguma coisa a resolver, né, que precisa de um advogado aí, dê uma ligada para o seu Irã Guimarães. 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É, o nosso amigo Irã está curtindo lá o programa Som do Pará, escutando aquele brega, aquele carimbó. Obrigado pelo carinho. Obrigado pela sintonia, beleza? Olha, quero mandar um forte abraço também ao nosso amigo Capim, lá do bairro Begolândia. É, ele está curtindo aí o Som do Pará, com toda certeza aí, ele e a sua família lá, sintonizados na 87,9. O nosso amigo Edmilson, lá no bar do Edmilson, no bairro Begolândia, também está ligadão com a gente aí, um forte abraço, muito obrigado pelo carinho. A nossa amiga Márcia, lá do bairro do Maguara, também está sintonizada com a gente também, um forte abraço lá no bairro do Maguari. Um, o meu amigo Codó, maranhense, gente boa pra caramba, e sintonizados com a gente também. Um forte abraço e muito obrigado pelo carinho, mas muito obrigado mesmo. E agora a gente chama para cantar Sandro Aragão, Começo e Fim.

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1: Oi, banda cafeirana, né? Tocando pra você aí a Rainha da Festa, música muito legal, muito bonita, da banda cafeirana Super Paraense, né? Este é o programaço Som do Pará, tá certo então? São 11 horas mais 31 minutos, Benevídeo. 11h31, quero mandar um forte abraço ao meu amigo Ronaldo, lá do bairro do Maguara. Um abraço. Está sintonizado com a gente também, um forte abraço. Muito obrigado pelo carinho, né? O nosso amigo Valderrama, lá em Massapê, no Ceará, está ouvindo a segunda parte aí, né? Primeiro foi na Rota de Sucesso, agora o nosso amigo Valderrama está curtindo o Som do Pará. Beleza pura? Muito obrigado pelo carinho, Valderrama. Obrigado pela sintonia. Muito obrigado pela sua audiência aí em Massapê, no estado do Ceará, tá certo? São 11 horas mais 32 minutos de Benevide, 11h32. A gente vai dar um giro no bloco de apoio cultural daqui a pouquinho. Meia hora só de música pra você aqui no programa Som do Pará, tá certo? Um forte abraço, tchau, tchau.
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4: Na Jovem FM 11:35.
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1: Na Jovem 11:46.
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1: Muito bem, agradecendo ao Papai do Céu, primeiramente, por nos dar aquelas as condições, é verdade, psicológicas. É, rapaz, telematicamente falando, né, meu irmão? Eu nunca vi esse termo, telematicamente falando. Mas é isso aí, estamos prontos, estamos juntos e estamos misturados para comandar aqui o Pagodão 87 na edição deste sábado. A edição deste sábado, 12:36, são 12:36 pontualmente em Benevides. Agradecendo ao Papai do Céu, a todos vocês que estão ligados, acompanhando a nossa programação. Muito obrigado pelo carinho da audiência. No final de semana sempre tem uma galera Pai d'Égua vibrando positivamente. Tem aquela turmazinha lá do que comeu a bio, tá, a turma do amendoim também, né, que gosta de falar muita coisa. Mas tudo bem, a gente está acostumado já com isso aí. E vamos levando em frente com muita força e muita fé em Deus, e vamos alcançando os nossos objetivos. Muito bem, que beleza. Abraçando já com a turma ligada acompanhando aqui o nosso amigo Edson Figueiredo, rapaz, ele que é taxista tradicional aqui na nossa cidade de Benevides, já está ligado acompanhando o Pagodão 87. Ele e sua família ali, aqui pelo bairro Santos Dumont, nosso amigo Edson Figueiredo, ele que é taxista tradicional em Benevides. Quem mais está ligado? Nosso amigo Valmira, sua esposa Márcia, no bairro da Liberdade. É, hoje diferente, primeiro os abraços, depois eu falo dos anunciantes e faço a abertura oficial do Pagodão 87. Se acalme, vamos chegar lá, estamos por ordem aqui, ordem analfabética. Quem mais está ligado? Essa foi você, você viu aí? Exatamente. Aqui quem mais está ligado? A turma lá da Sandra Oliveira, nosso amigo Henrique, a sua irmã Sara, lá em Ananindeu, a Siri também. Estão acompanhando a nossa programação, mandando aqui um alô para o Wagner do Boné. Ela, a Sandra, dizendo: olha, sou seu fã e não abro mão da fã de ser sua fã. Muito obrigado, mandando um beijo, que eu estou mais bonito do que nunca. Agradeço mais uma vez. Ela diz: olha, está prestes vinho antigo, cada vez mais gostoso. Que beleza, é bom demais esse. A gente abriu o programa ouvindo esses elogios da Sandra Oliveira, que ela está lá em Ananindeu, curtindo o Pagodão 87. É, deve estar por lá, com certeza, com saudade do Wagner do Boné, não é isso? Vamos matar a saudade qualquer hora dessa. Fique tranquila, com certeza. Quem mais está ligado? Nosso amigo Pelha, ali do bairro Independente. Nosso amigo Branco do Som Oriental, a Força Máxima do Som, aqui pelo bairro da Liberdade, na General Gurjão. Eita, essa turma toda ligada, muito obrigado pelo carinho da audiência. O nosso WhatsApp já está liberado para vocês, 8050-7115, liberadíssimo para você interagir conosco. Se estiver aniversariando, mande a mensagem. A gente vai fazer aqui um fundo musical para vocês, uma homenagem em singelo e ritmo de samba e pagode para os aniversariantes do dia, hoje, dia 12 de setembro de 2026. Então está valendo a sua participação, querido ouvinte. Fiquem todos à vontade, a casa é toda de vocês. 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E impreterivelmente falar com Lenivaldo Santana ou com a nossa querida Lenita Ramos. São 12h40, já está aberto oficialmente o Pagodão 87, a edição deste sábado. Está show de bola, com certeza. Muito samba e muito pagode para você. Senhora.

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1: Muito bem, já estamos chegando, estamos de volta aqui no comando do Pagodão 87, que tem a direção geral de Ayrson Serrão Costa. Ayrson Serrão Costa, é verdade, o bom menino, né? Com certeza absoluta. Aqui no comando do Pagodão 87, você tem o seu velho amigo, o seu velho parceiro, Wagner do Boné, o locutor da fronteira. Isso, e na mesa de áudio, na sonoplastia oficial do final de semana na Rádio Jovem FM, meu queridíssimo Wagner Luiz Pereira, Wagner Bro, aqui comandando os botões aqui, só com as melhores do samba e também do pagode para você. Esse é o Pagodão, é a equipe do Pagodão 87, é só sucesso para você. Abraçando aqui nosso amigo Lenivaldo Santana, da Sapataria Conceito, ele está ligado, nós acompanhando, sempre nós acompanhando. Nosso amigo Lenivaldo, um abraço para você, fica, que você tenha um final de semana abençoado, com Deus no coração, não esqueça. É isso aí, ele, a sua esposa Lenita Ramos e seu filho Vitor também, acompanhando, curtindo o melhor do samba e também do pagode aqui da Jovem FM. Nosso amigo Edson Figueiredo, ele que é taxista tradicionalíssimo aqui em Benevides, sempre ligado, acompanhando a programação da Rádio Jovem FM, nesse momento, o Pagodão 87. Edson, receba um abraço carinhoso do seu velho amigo Wagner do Boné,
2: um abraço.
1: Parceiro do futebol pelado, é verdade, gente da gente, gente muito boa. A nossa amiga Sandra Oliveira lá em Ananindeua City, ela o Henrique e a sua irmã Sara também curtindo, acompanhando a nossa programação lá na Getúlio Vargas em Ananindeua. Meu amigo Jairo do CD lá em Santa Isabel do Pará, nós dando uma forra, né, moleque? Tu é doido, né? É, rapaz, mas ainda bem que ele se encontrou com o aplicativo que estava fora do ar. Mas agora, hoje está tinindo, está funcionando tudo, tudo zero bala, com certeza absoluta. Agradecendo a vocês que estão fora, nosso amigo Diego também, Diego da Calcinha, lá em Santa Isabel do Pará também, é verdade. É o Diego da Calcinha, ele é vendedor de calcinha na feira. Calcinha e cueca na feira lá de Santa Isabel do Pará, mas curtindo o Pagodão 87, que vai muita gente ligado. O meu irmão Betão Cardoso lá em Fortaleza, na Praia do Futuro, no estado do Ceará, também nós acompanhando. Abraçando o nosso gestor máximo, Ailson Serrão Costa, que está em Benevides, por coincidência, né? Fazendo uma visita de cortesia para o Pagodão 87. Muito obrigado pelo carinho da sua visita, viu, Ailson Serrão Costa, nosso gestor máximo. Quem mais está ligado? Nosso amigo Urucu, ali o vendedor de Tucupi oficial lá da Maravilha, também no Centrinho, aqui nós acompanhando, mandando abraço, mandando um beijo, pense. Ah, sim, papai. Assim o boi não dança, meu. Assim o boi não dança. Assim...
2: Ué,
1: tô te falando? É desse jeito, rapaz. Mas vamos em cima. Nosso amigo Larissa, sua esposa Odenora, não perdem um Pagodão 87 lá no bairro das Flores também. Nosso amigo Isidoro Noronha, sua esposa Zeneide Noronha também. Aqui bem confronto. Agora não é mais, né? Já estamos um pouco separados, né? Mas estamos no mesmo braço de garapé. Aqui nosso amigo Isidoro Noronha e sua esposa Zeneide Noronha recebendo um abraço também aqui da equipe do Pagodão 87. A minha queridíssima Lady Rainha do Salão Fique Chique. Fique Chique, Fique Chique, Fique Chique. Era aqui no bairro Santos Dumont, também nos acompanhando. Obrigado a você, Lady Rainha. Um beijo no seu coração, bebezona do papai. Esse papai te ama muito, sabe disso, né? Então, isso. Vamos continuar. O nosso amigo Carlinhos do Peixe também na feira de Benevista, nos acompanhando. Enfim, a turma toda ligada acompanhando o Pagodão 87. Muito obrigado pelo carinho da audiência. 8050-7115. 8050-7115. Ouviu? 8050-7115 é o nosso WhatsApp oficialíssimo para que você possa interagir conosco, mandando aquele abraço, fazendo seu oferecimento musical. Não custa nada, minha gente. É só você pegar e mandar sua mensagem, sem bronca, sem raiva, sem mágoa, né? Nós estamos conversando a nossa relação já faz tempo, né? Então vamos agora finalizar com um beijo bem gostoso, carinhoso, né? Aquele abraço fraternal. 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Abraçando a Drica, a Júlia e toda a turma que está ligada acompanhando. 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São 12h58, vamos seguindo com o Pagodão. Eita, o Pagodão 87 aqui é só sucesso para você. Vai se ligando aí, hein?

0: Obrigado, menos é mais.
1: Vamos ver, tamo junto.
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1: Muito bem, já estamos chegando, estamos de volta no comando do Pagodão 87 aqui, Rádio Jovem FM 87,9, a sua preferida.
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1: Muito bem, esse é o mais ou menos popular Raimundão, dando a sua palhinha, com certeza. Rapaz, eu me lembrei agora de chamar a Sulamita, a nossa queridíssima Sulamita, que é a nossa mestre de cerimônia, né? Ela é oficialíssima, dando a sua palhinha, com certeza. Rapaz, eu me lembrei agora de chamar a Sulamita, a nossa queridíssima Sulamita, que é a nossa mestre de cerimônia, né? Ela

me chegou deu junto e deu o seu recado, com certeza. Ela é da Irmandade agora, não pode falar bobagem, ela tá muito remediada, é verdade. A Sulamita transformou-se, é verdade. Eu tô feliz pela transformação dela, que ela era meio serelepe, ela era meio danadinha, né? Mas agora ela é meio. Ela era meio alviçareira. Alviçareira. Mas ela tá, agora tá gente da gente. Sulamita, um beijo no seu coração. Obrigado por fazer a parceria com aqui no Pagodão 87. O mais ou menos maluco Wagner do Boné, o louco toda a fronteira, tá certo? Estamos juntos, sempre juntos e misturados. Estamos de 13 horas e 25 minutos. Hoje, dia 12 de setembro de 2026. É verdade, aqui no Pagodão 87 é só sucesso. Até as 14 horas, sempre o melhor do samba e também do pagode. Agradecendo e aguardando a sua participação no nosso WhatsApp totalmente liberado para você. É 8050-7115, 8050-7115, é só mandar a sua mensagem e você vai ouvir o seu abraço aqui. Abraçando aqui sim a turma que está ligada, acompanhando, rapaz, nosso amigo Edson Figueiredo, lá, ele que é um taxista dos mais tradicionais em Benevite. A nossa querida, tem tanta gente ligada, acompanhando, obrigado pelo carinho de vocês, viu? Pela audiência que vocês nos dão nesse horário, tá certo? Nosso amigo Diego da Calcinha lá em Santa Isabel do Pará, ele não usa calcinha, ele vende calcinha e cueca na feira. É verdade, é fato venéreo, com certeza. Nosso amigo Edson Figueiredo, que é taxista tradicional aqui em Benevides, também ligado, acompanhando. Ao nosso amigo Branco do Som Oriental, Força Máxima do Som aqui no bairro da Liberdade. Ele está meio zangado porque ele ia fazer um evento amanhã, mas foi cancelado o evento dele aqui numa comunidade, aqui numa das províncias aqui de Benevides. Aliás, é Santa Isabel do Pará, na verdade, é uma colônia. Ele ficou meio zangado, aborrecido, mas isso aí faz parte do evento, faz parte, né, Branco? Nosso amigo Jair do ZD lá em Santa Isabel do Pará também, ligado, acompanhando a nossa participação no final de semana. Meu irmão Betão Cardoso, lá no estado, será em Fortaleza, na Praia do Futuro. Ele está mal, com certeza, está melhor do que eu. Quer dizer, melhor do que eu é difícil, mas vamos chegar lá, com muita luta, com muito trabalho, nós vamos chegar também e alcançar os nossos. Pô, ele tá na beira da praia, ó, praia de Fortaleza, praia do Futuro, praia bonito pra caramba, comendo aquele camarão, comendo aquela lagosta, ele tem que estar bem, pô. Né? Aposentado com 45 anos de idade, você quer o quê? E nós estamos aqui nessa luta aqui sempre. O nosso amigo Urucu também. É, aposentado com 45 anos de idade, uma aposentadoria bacana, né? Tá bom demais. E tá na praia do Futuro em Fortaleza, morando lá num apartamento belíssimo. Então ele tá bem. Graças a Deus. Deus te abençoe, meu irmão. Vamos correndo atrás por aqui. Olha, o nosso amigo Urucu também lá na Maravilha. O Urucu da Maravilha também ligado, acompanhando a nossa programação. Obrigado a você, Urucu, e a toda a turma aí da Maravilha, do Centrinho também. É, nosso amigo Nildo Bombonzão do Castanhal, ele, o DJ Panela Saúde e a Marlene Costa também curtindo, acompanhando lá na Benjamin Costan em Castanhal. Nossa amiga, a nossa queridíssima Lady Rainha no salão Fique Chique no bairro Santos Dumont também, nos dando a preferência da sua audiência. Nossa amiga Larissa, sua esposa Aldenor, enfim, Isidoro Noronha, sua esposa Zeneide, a todos vocês, muito obrigado pelo carinho da audiência. 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

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Beleza? Está dado o recado? São 13 horas e 31 minutos. Vai mandar a sua mensagem, vai interagindo conosco pelo 8050-7115. E está no ar o Pagodão 87.

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4: Coisa linda.

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1: Muito bem, já estamos chegando, estamos de volta no comando do Pagodão 87, aqui da Rádio Jovem FM 87,9, a sua preferida.
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1: Muito bem, está valendo a passagem do comercial aqui nesse momento. Olha, aqui ó, devidamente liberado o nosso WhatsApp oficialíssimo 8050-7115. 8050-7115. Mande sua mensagem, não fique encabulado ou encabulada. Fique à vontade, a casa é toda sua. Estamos aqui de portas abertas aguardando a sua participação pelo nosso WhatsApp. Está vibrando, mas não vibrou mais. Deu uma pausa agora, pausa para os comerciais, né? Isso mesmo, mas tudo bem, então fique à vontade, a casa é toda sua. Estamos aqui aguardando a sua participação. É muito importante você participar conosco aqui na nossa participação aqui no Pagodão 87, todo final de semana, no sábado de 12 às 14 horas e no domingo também, de 12 até às 14 horas, com o melhor do samba e também do pagode. Isso, diga-se de passagem, esse programa é show de bola, né? É verdade, você tem que ser dita, né? Aceita que dói menos, né, meu filho? São 13 horas e 44 minutos em Benevides, hoje dia 12 de setembro de 2026. E acontecendo um show de samba, show de pagode até às 14 horas, você já sabe, não é isso mesmo? Então 80-50-71-15, repetindo para que você mantenha e venha interagir conosco aqui durante a nossa participação aqui na Rádio Jovem FM, no fim, todo final de semana. É a única verdadeira festa no seu rádio, é exatamente no Pagodão 87. 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São 13h47, vamos seguindo com o melhor do samba e também do pagode. É o Pagodão 87, é show de comunicação.
3: É o molho do menos é mais aqui em Belém, não tem jeito. 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
1: Muito bem, já estamos chegando àquele momento de melancolia, né? Melancolia, você não sabe, a tristeza que bate no coração da gente. A gente está aqui querendo alongar um pouco mais a resenha, o papo furado, o papo normal, o papo do dia, né? Mas a gente é interrompido porque o horário vai se embora e a gente tem que entregar o bastão. Para quem vai pegar o bastão? Eu não sei para quem vai o bastão dessa vez. Eu não peguei bastão de ninguém, porque já chego na rádio, tá tudo ok, tudo certinho, né? Tudo liberado, tudo enviado, né? Mas eu vou ter que entregar o bastão para alguém, não sei quem é, que vai chegar ainda, bater na porta. Se for cobrador, não estou. Se for cobrador, nem me fale que eu não estou. Mas é isso aí, aqui orando a Deus pela saúde do nosso querido Valdo Souza, né? Que está passando por um momento de enfermidade, né? Está hospitalizado, mas o Aizon Costa está dando todo o suporte para ele nesse momento. É muito importante que ele esteja conosco aí, esteja junto com o nosso querido Valdo Souza, do programa Saudade 87. Vai ficar tudo bem, vamos entregar nas mãos de Deus sempre, nossa vida, nossa saúde, nossa paz. E ele vai sair com certeza dessa. Vamos orar bastante para que ele possa se recuperar, o nosso amigo Valdo Souza. Portanto, precisando das orações, da oração de todos nós que temos o prazer de ouvir o programa dele, o programa Saudade 87, todos, de segunda a sexta, né? De 8 da noite até 10 horas da manhã. 10 horas da manhã, você tá ficando bruto, rapaz. Respeita a polícia, respeita a polícia, respeita a polícia, moleque. É verdade. Mas agradecendo a todos vocês que nos acompanharam no sabadão de Pagodão 87. 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Muito obrigado. Aqui quem vos fala, seu velho amigo Wagner do Boné, locutor da fronteira, comandando o Pagodão 87 na sonoplastia do programa, meu amigo Wagner Luiz Pereira, Wagner Brou, e na direção geral, Ailson Serrão Costa, o bom menino, remista de 5 costados, que nem o Wagner do Boné. Fui, até amanhã, se Deus assim nos permitir, ele há de querer. São 13 horas e 58 minutos, Emenelides.

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3: Não tem jeito, meu compadre. 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Ela vacilou comigo, nós estamos aí, né? Tudo certo.
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2: Na Jovem 2:34.
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1: Na Jovem 3 e 7.
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2: Na Jovem FM 3:36.
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2: Na Jovem 3:45.

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1: Na Jovem FM 4:31.
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4: Na Jovem 4:34.
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1: Na Jovem FM, 4h48.
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1: Na Jovem FM 55.
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0: 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Na Jovem FM 5:17.
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1: Na Jovem FM 5:33.
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2: E essa canção pra quem tiver apaixonado, canta com o bonde do forró, sim.

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8: 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Boa noite. Boa noite. Boa noite.

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3: Na Jovem FM 734.
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Agora na Jovem 7:43.

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0: Eu vou ler agora um poema novo de Wally Salomão, que ele chama de Remix Século XX, e eu o chamo de Poema.
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0: Na Jovem FM 8:36.
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1: Na Jovem FM 8:47.

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